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1: Eu escrevi essa música porque a maioria das pessoas tem mania de subestimar a inteligência alheia. Acha que o outro é burro. Tem uma coisa pra dizer pra todos vocês.